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1: Junta-te ao grupo Clube 80 no Facebook, pede para aderir, depois escolhe e partilha comigo as tuas músicas preferidas dos anos 70, 80 e 90. O João Fuzeta, que vive em Setúbal, deixou-nos Domino, uma banda de rock alemã fundada em 1987 em Grafen by Motion, pelo guitarrista Robert Papst e o cantor Jörn Zimmer. A banda ganhou fama no início de 88 com a faixa Here I Am, que foi usada no anúncio da marca francesa de automóveis Renault. Obrigado, João, por esta música. Grande abraço para si e para todos aqueles que nos ouvem em Setúbal.

0: São músicas como esta que me fazem estar aqui ao fim de semana. Equador é uma música produzida pela equipa alemã de DJs e produtores musicais Sash, com a participação também do DJ alemão Rodrigues. Foi lançado em abril de 1997 como o terceiro single a sair do álbum de estreia It's My Life, The Album. A música tornou-se um sucesso internacional, alcançando o primeiro lugar na Flandres, na Roménia e na Escócia, além de aparecer nas tabelas de dança americanas e canadianas. Chegou ao Top 20 em mais de 10 países ao redor do mundo. O videoclipe que acompanha a música foi dirigido por Oliver Sommer e filmado em Espanha. A seguir, mais uma desta grande equipa de DJs com a voz da cantora americana La Trek.
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1: O António Pinto de Lisboa partilhou connosco no grupo Clube 80 do Facebook Safe to Dance dos Men Without Hats. Obrigado, António. Um bom fim de semana.

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1: Junta-te ao grupo Clube 80 no Facebook e pede para aderir. Escolhe e partilha comigo as tuas músicas, aquelas que mais gostas de ouvir dos anos 70, 80 e 90. O José Canas de Coimbra partilhou connosco a Strange Love dos Depeche Mode. Um abraço, amigo. Obrigado por mais esta grande canção. Um ótimo fim de semana para ti.

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2: aqui está mais uma partilha no grupo Clube 80 do Facebook da Ana Cristina, que é natural de Passos de Ferreira. Roadhouse Blues. Obrigado. Um ótimo fim de semana para ti.

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1: Esta é a música dos 30-ões, 40-ões, 50-ões e por aí fora. Mas os mais novos também gostam destas canções. Depois dos AC/DC, deixo-vos agora com uma partilha da Cláudia Cardoso, que vive na Figueira da Foz. Peter Cetera e Amy Grant, The Next Time I Fall. Obrigado, Cláudia. Um bom fim de semana para ti.

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1: São músicas como esta que me fazem estar aqui ao fim de semana. Agora, Robert Miles e Maria Naylor, One and One. Obrigado pela companhia. Vocês são mesmo os maiores. Não saem daí.

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3: Uma hora da manhã.

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2: Olá, aqui está a música dos 30, 40, 50 e por aí fora. Eu sou o Luís Ferrão e a segunda hora começa com Gazebo.
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2: Liga-te ao grupo Clube 80 no Facebook, pede para aderir, escolhe e depois partilha comigo as tuas músicas preferidas dos anos 70, 80 e 90.

0: é o maior sucesso do cantor italiano Gazebo, nome artístico de Paul Mazzolini. Foi lançado em setembro de 1983 como o segundo single do álbum de estreia, que era homónimo. É considerada uma das canções mais icónicas do género Italo Disco. O single vendeu mais de 8 milhões de cópias em todo o mundo e atingiu o número 1 em mais de 15 países, incluindo Portugal, Alemanha, Itália, Espanha e Suíça. Na Suíça, permaneceu no topo das tabelas durante 18 semanas.
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0: recentemente referida como La Dolce Vita, é um grande clássico de Ryan Parrish, lançado em 83, tal como I Like Chopin de Gazebo. Esta música é um pilar do movimento Italo Disco e dominou as tabelas europeias no início da década de 80. O título e a letra são uma homenagem direta ao filme La Dolce Vita de 1960 de Federico Fellini, evocando o glamour, a nostalgia e o estilo de vida boêmio de Roma.
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0: Junta-te ao grupo Clube 80 no Facebook, pede para aderir, escolhe e partilha comigo as tuas músicas preferidas dos anos 70, 80 e 90. Policy of True foi um post da Inês Santos Moraes, que vive na cidade dos estudantes. Obrigado, Inês, aqui tens os Depeche Mode. Bom fim de semana.

0: mítica da verdade dos britânicos Depeche Mode. A seguir, a dupla brasileira Claudinho e Bochecha e também os Trio. Obrigado pela companhia, vocês são os maiores.
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0: Os Trio foram uma banda alemã icónica dos anos 80. Foram conhecidos pelo seu estilo minimalista e por serem um dos maiores expoentes do movimento Neue Deutsche Welle, nova onda alemã. Da, da, da, ich lieb dich nicht, du liebst mich nicht, de 1982, utilizavam o ritmo de uma bateria eletrónica e de um teclado de brincar. Casio VL1 tornou-se um fenómeno global e vendeu cerca de 13 milhões de cópias em mais de 30 países.
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0: Agora, uma partilha no grupo Clube 80 do Facebook do António Pinto, que nos deixou a história dos In Loco. António, eu escolhi o Feitiço da Lua, que por acaso em tempos muito longínquos foi o nome do meu primeiro programa de rádio. Já lá vão algumas décadas. Muito obrigado, um ótimo fim de semana para si.

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1: Hoje recuperamos mais uma memória de infância. Lembra-se do Cubo Mágico? O primeiro protótipo do cubo foi fabricado em 1974, quando Erno Rubik era professor do Departamento de Desenho de Interiores da Academia de Artes e Trabalhos Manuais Aplicados de Budapeste, Hungria. Quando Rubik criou este quebra-cabeças, a sua intenção era criar uma peça que fosse perfeita no que se refere à geometria para ajudar a ilustrar o conceito da terceira dimensão aos seus alunos de arquitetura. A primeira peça que realizou foi em madeira e pintou os seis lados com seis cores diferentes para que, quando girasse as faces do cubo, tivesse uma melhor visualização dos movimentos. Um dia, enquanto observava o fluxo do Danúbio, Rubik teve a ideia de criar um mecanismo interno cilíndrico que permitisse a manipulação fácil do cubo de seis faces. Cada face era dividida em nove quadradinhos menores, resultando em 54 quadrados. Originalmente, o cubo de Rubik possuía as cores básicas, mas pode haver variações de acordo com cada fabricante. O primeiro cubo de Rubik foi feito em madeira e hoje o mais comum é encontrá-lo feito em plástico. Mas há versões de vidro, papel e outros materiais. Erno Kubik, em apenas 31 dias, conseguiu solucionar o seu quebra-cabeças. O Cubo Mágico é um quebra-cabeças tridimensional reinventado por este húngaro. Originalmente foi chamado de Cubo Mágico pelo seu inventor, mas o nome foi alterado pela Ideal Toys para Cubo de Rubik. Em 1974 ganhou o prémio alemão do Jogo do Ano. Erno Kubik demorou um mês a resolver o cubo pela primeira vez. O Cubo de Rubik tornou-se um ícone da década de 80. O cubo de Rubik é geralmente confeccionado em plástico e possui várias versões, sendo a versão 3x3x3 a mais comum, composta por seis faces de seis cores diferentes com arestas de aproximadamente 5,5 cm. Mas há outras versões menos conhecidas e mais complexas. É considerado um dos brinquedos mais populares do mundo, atingindo um total de 900 milhões de unidades vendidas, tal como todas as diferentes imitações. Segundo Jim Cooperman, o cubo de Rubik é um teste básico para problemas de busca e enumeração. Uma enorme área de pesquisa que abrange muita gente ligada a esta arte que trabalha em diferentes disciplinas, da inteligência artificial às operações. O cubo de Rubik permite que os pesquisadores de diferentes disciplinas comparem os seus métodos num problema único e bem conhecido. Os movimentos executados para resolver o cubo, na realidade, são comutadores. Utilizando a teoria dos grupos, Jim Cooperman e Daniel Kruckel testaram não apenas movimentos individuais, mas também grupos de movimentos de forma a otimizar a solução. Foram 100 milhões de movimentos por segundo até chegar ao resultado final. O algoritmo que conseguisse resolver qualquer cubo de Rubik no menor número de movimentos possível é designado por Algoritmo de Deus. Em 2005, o menor número de movimentos para resolver o cubo era de 28. Em 2007, passou a ser 26. Em 2010, foi provado que o número exato era 20. Para chegar a este cálculo, alguns matemáticos, um engenheiro da Google e um programador dividiram o problema em mais de 2 bilhões de partes. A partir daí, os pesquisadores usaram a infraestrutura da companhia americana para processar os dados e chegarem à conclusão final. O recorde mundial de menor tempo para solucionar o enigma do cubo mágico era um pouco mais de 5 segundos, conseguido pelo americano Colin Burns em 27 de abril de 2015. Em novembro de 2015, Lucas Etter, com 14 anos, bateu o recorde mundial com menos de 5 segundos. Hoje, lembramos um dos brinquedos mais conhecidos dos anos 80.

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1: Liga-te ao grupo Clube 80 no Facebook, pede para aderir, escolhe e partilha comigo as tuas músicas preferidas das décadas de 70, 80 e 90. A Dina Val, que vive em Coimbra, deixou-nos um videoclipe da banda de Klaus Meine. Obrigado, Dina. Aqui está Still Loving You, dos Scorpions. Bom fim de semana.

Até ao nosso programa Alguém da Realeza. O DH, a princesa Stephanie do Mónaco no Clube 80. A próxima chama-se The Love I Lost de Cybill. Obrigado pela paciência que tiveram em ouvir a música do século passado. Eu volto na próxima semana.

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2: São 2 horas.
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6: Bem, esta semana no Top 5 vocês ditaram a entrada direta para uma das posições, já vamos ver qual, de uma das músicas de apoio à nossa seleção de um dos nossos artistas portugueses. Qual será o lugar em que se posicionou? É isso que vamos ver a partir de agora. Contamos então com uma nova entrada na tabela desta semana. Número 5, nova entrada. É logo no topo da tabela, em baixo, não é? No fundinho da tabela, que aparece esta nova entrada. Número 5 é uma nova entrada do Melão, o Ex-Excesso. Isto porque, para quem não sabe, os Excessos voltaram a separar-se. O Melão com este Contigo Estou em Casa. A primeira semana que se apresenta na tabela é uma música de apoio à seleção nacional neste Mundial de 2026.

Contigo Estou em Casa, do Melão, é esta semana a entrar diretamente para o número 5. Uma nova entrada, a única para a tabela desta semana. Quanto ao número 4, mantém-se nas mãos desde a semana passada do Fernando Daniel e o tema Juro. Anda por cá há 6 semanas na tabela, concretiza esta 6ª semana, mantendo-se no número 4. Juro e Fernando Daniel.

Juro de Fernando Daniel esta semana a manter-se no número 4 do Top 5 da RL Açores. Foram vocês que votaram. Continuo a dizer muito obrigada a vocês em casa que todas as semanas fazem possível a renovação desta tabela. Como é que vocês fazem se ainda nunca votaram na nossa tabela? É muito simples. No final do programa sai o link de uma sondagem no Facebook da RL Açores e também no grupo Heartbeat Music RL Açores no Facebook. E vocês podem selecionar 5 opções da listagem de músicas que vos é apresentado para a votação. Caso não encontrem por lá a música que vocês gostavam de ver na tabela, é muito fácil, basta adicionar mais uma opção à lista e essa música passa a fazer parte da listagem para votação da tabela do Top 5 da nossa rádio. Cuidado porque há uma atenção especial a ter, em termos de regras, só há possibilidade de existir uma música por artista na tabela de cada vez. Ou seja, é uma medida que tomamos porque há uns tempos atrás haviam 3 músicas do mesmo artista no top 5. Isso não pode acontecer porque deixa de poder entrar na tabela outros nomes, outros artistas, outros talentos que também têm direito de subir à tabela. E por isso só é permitido uma música por cada artista a votação todas as semanas. Passo a explicar então esta parte e então prosseguimos na nossa votação. Na nossa contagem decrescente e não na votação. Já dissemos que no número 5 se encontra a nova entrada do Melão com a música de apoio à Seleção Nacional no Mundial de Futebol Contigo Estou em Casa. No número 4 manteve-se Fernando Daniel com Juro. No número 3 desce uma posição na tabela, deixa a vice-liderança. O tema Eu Vou Estar Aqui dos Excesso. Anda por cá há 26 semanas. Excesso e Eu Vou Estar Aqui.

exceção esta semana na terceira posição, descem uma posição na tabela. Quanto à vice-liderança agora, pertence à subida de um posto da música Sem Ar, de Carlos Ribeiro. Também ele, um ex-excesso a marcar presença na nossa tabela. Anda por cá há 13 semanas, Sem Ar e Carlos Ribeiro esta semana no segundo lugar.

Chegamos então ao número 1. Este mantém-se inabalável há semanas nesta posição. É Lusa. O tema chama-se Eros. Mantém o número 1 desta semana passada.

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2: Afonso Braz e Luís Trigacheiro rodam agora com o Verão.

Só tão dos porquês de Ciro. É esta a música que roda agora na antena. Depois teremos direito de ouvir Amor, Medo e o tema Soma, para seguirmos depois para as notícias.

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2: O último sinal foram 3 horas.
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2: A faturação dos negócios em Lisboa cresceu 8,01% nos dias dos concertos de Bad Bunny no Estádio da Luz na semana passada, de acordo com os dados divulgados pela Unicre. A empresa comparou ainda a performance de negócios em Lisboa durante a estadia do cantor porto-riquenho com o do período de Rosalía, que passou na capital para dois concertos na Meu Arena nos dias 8 e 9 de abril. Nos dias dos concertos de Bad Bunny, a faturação de negócios na capital cresceu 8,01% face ao mesmo período de 2025, enquanto nos dias dos espetáculos de Rosalía caiu 0,79%, indica o relatório da Unicre. Ainda assim, o número de transações aumentou em ambos os casos, com Bad Bunny a gerar um crescimento de 12,03% e a cantora espanhola 1,31%. O impacto dos concertos fez-se sentir, sobretudo no retalho alimentar tradicional, nas perfumarias e na restauração, especifica ainda a Unicre. Charlie XCX está de volta aos álbuns com o Music Fashion Film e vai editá-lo a 24 de julho, revelou a própria nas redes sociais. O sucessor de Brat, de 2024, tem na fotografia de capa o realizador Martin Scorsese, o músico John Cale e o designer de moda Marc Jacobs. 11 canções, 30 minutos, 5 segundos, escreve a artista britânica na publicação, anunciando que já pode ser pré-encomendado. O disco foi antecipado pelos singles Rock Music e SS26, este último dando o mote para o nome do disco: We're Walking on a Runway That Goes Straight to Hell. Nothing's Gonna Save Us, Not Music, Fashion or Film. Paralelamente a estes dois singles, a artista partilhou em exclusivo um perfil alternativo no Instagram intitulado B-Sides. Duas outras canções que servem de lados B: I Keep Thinking About You Every Single Day and Night e Playboy Bunny. Ambas estarão apenas disponíveis em vinil. A digressão com a orquestra de Melancholy and the Infinitive Sadness, clássico de 1995 dos Smashing Pumpkins, vai passar por Portugal. Em concerto organizado pela Everything is New, Billy Corgan, o líder incontestado do grupo, vai fazer-se acompanhar da Orquestra Sinfonieta de Lisboa a 15 de setembro no Coliseu de Lisboa. Esta digressão, intitulada A Night of Melancholy and the Infinitive Sadness feat. Billy Corgan, começa a 1 de setembro com duas noites no Royal Festival Hall em Londres. Prosseguindo na Bélgica, dois concertos em Bruxelas e um em Antuérpia. A França, duas noites em Paris. Em Espanha, dois concertos no Palácio Vista Alegre em Madrid, antes de chegar a Lisboa. Em 1996, a digressão de Melancholy and the Infinitive Sadness passou por Portugal para um celebrado concerto na Praça de Touros de Cascais, a 2 de maio desse ano, várias vezes apontado por Billy Corgan como um dos seus preferidos de sempre. Os bilhetes, faz saber a promotora, já se encontram à venda. Dua Lipa partilhou, em parceria com o Google Maps, uma lista com alguns dos locais que considera serem de passagem obrigatória nas suas viagens pelo mundo. A lista conta com 130 locais espalhados por 47 países e Portugal não ficou de fora. Há um no Porto e outro em Lisboa. Na Invicta, a artista britânica destaca a Livraria Lelo, a autoproclamada livraria mais bonita do mundo, que ao longo dos últimos anos se tornou num dos pontos turísticos mais concorridos da cidade. Já em Lisboa, a escolha de Dua Lipa foi mais musical e talvez surpreendente. A autora de Future Nostalgia destaca a Amor Records nos Anjos. Entre as demais escolhas de Dua Lipa estão restaurantes em Barcelona e em Madrid, livrarias e lojas de discos em Londres, bistrôs em Nova York ou parques em Los Angeles. O homem que planeou um ataque terrorista a um concerto de Taylor Swift em Viena em 2024 foi condenado a 15 anos de prisão, noticia a imprensa austríaca. Identificado como Baron Hay, o homem de 21 anos preparou-se para o ataque com a ajuda de vídeos do Estado Islâmico, tendo procurado adquirir ilegalmente uma metralhadora e um lança-granadas. Baron Hay foi ainda condenado por colaborar com outro homem, um eslovaco identificado como Hardak Hay, com o qual estaria a planear mais ataques, estes ao Médio Oriente. Em tribunal, Baron Warren disse-se arrependido pelos seus atos. O ataque teria lugar num dos concertos da Eras Tour, no estádio de Ernst Happel, a 8 de agosto de 2024. Os concertos acabaram cancelados por questões de segurança. Madonna atuou de surpresa em Times Square, Nova Iorque, num evento ligado ao mês do orgulho LGBTQIA+, em parceria com Grindr, aplicação de encontros gay. Nos 20 minutos em que transformou a praça nova-iorquina numa gigante pista de dança, estreou o novo single Love Sensation. Anunciado durante a semana na aplicação, o mini-concerto foi transmitido em direto na plataforma Grindr e nele Madonna, junto com o produtor Stuart Price, apresentou também os recentes singles I Feel So Free e Bring Your Love, ambas a serem incluídas no vindouro novo álbum Confessions 2 e os clássicos Hang Up, Get Together e I Love New York. Vamos lá, gays, raparigas, rapazes, bonecas, feliz Pride, disse a artista norte-americana a dado momento da atuação. Estão prontos? A mãe chegou. Recorde-se que Confessions 2, sequela do álbum Confessions on the Dance Floor de 2005, será editado a 3 de julho e será composto por 16 novas canções. Os músicos Bruce Springsteen, Foo Fighters, Dave Matthews, Brittany Howard e Joan Baez são os cabeças de cartaz de um festival de protesto contra as políticas da administração Trump marcado para Washington, D.C., num mês antes das eleições intercalares. Bruce Springsteen e o guitarrista dos Rage Against the Machine, Tom Morello, anunciaram o festival enquanto atuavam juntos no National Park em Washington, durante a fase final da digressão americana Land of Hope and Dreams de Springsteen. O festival Power to the People, com um dia de duração e dois palcos, está marcado para 3 de outubro no Meriwether Post Pavilion em Columbia, Maryland, e está a ser promovido como um evento sobre liberdade, justiça e igualdade e rock and roll. Parte das receitas de todos os bilhetes vendidos será destinada a organizações como os Vote Riders e os Headcount, organizações sem fins lucrativos que promovem o acesso ao voto. O festival contará ainda com atuações dos Dropkick Murphys, Jack Black, Serj Tankian, Killer Mike, Taylor Momsen e das Linda Lindas, entre outros. Bruce Springsteen critica há muito tempo o presidente Donald Trump, por sua vez apelou ao boicote dos concertos do músico, chamando-lhe um completo falhado que espalha ódio. 10 anos depois de esgotarem 28 coliseus, António Zambujo e Miguel Araújo vão regressar aos palcos nobres do Porto e Lisboa no início de 2027 para 10 concertos especiais pensados como reencontro, celebração e continuação natural de um projeto que continua a ocupar um lugar único na música portuguesa. Sem datas extra, serão 5 noites no Coliseu do Porto de 5 a 9 de janeiro e 5 noites no Coliseu dos Recreios em Lisboa de 2 a 6 de janeiro. Segundo informação avançada pela Primeira Linha, agência de management e booking, os bilhetes para os concertos dos Ujus são colocados à venda a partir de 10 de junho nos locais habituais. Recorde-se que em 2023 os dois músicos e amigos levaram o espetáculo conjunto à Mel Arena em Lisboa e ao Superboc Arena Pavilhão Rosa Mota no Porto, tendo posteriormente editado o álbum ao vivo Ujus nas Arenas. Ronnie Wood, guitarrista dos Rolling Stones, irá dar um concerto a solo no Coliseu de Lisboa no próximo dia 14 de setembro. Guitarrista dos Rolling Stones desde 1975, Ronnie Wood integrou ainda as bandas The Byrds, o Jeff Beck Group e os Face. O seu primeiro álbum a solo, I've Got My Own Album to Do, saiu em 1974, quando ainda era membro dos Face, seguido por Now Look em 1975. Em 2025 lançou Fearless, The Anthology, 1965 a 2025, que percorre os seus 60 anos de carreira e inclui 4 inéditos. Segundo a promotora Everything is New, os bilhetes já estão à venda e os preços variam entre os 65 euros em camarote lateral por pessoa e os 195 euros para a plateia AA.
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2: Quatro da manhã.

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3: São 6 horas.
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1: 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RL Açores, são 7 horas.

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2: Bom dia, são 8 horas.
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2: Que a rádio nos Açores é muito mais do que um meio de comunicação, sendo o verdadeiro pilar da identidade de cada ilha. As primeiras emissões experimentais privadas remontam a 15 de julho de 1928 em Ponta Delgada. Mas a rádio pública oficial só ganharia fôlego a 28 de maio de 1941, com a inauguração do emissor regional dos Açores da Emissora Nacional. Durante décadas, foi esta estação, que hoje conhecemos como Antena 1 Açores, que quebrou o isolamento geográfico, transmitindo notícias cruciais como o fim da Segunda Guerra Mundial e a chegada do homem à Lua. Mas a história não se fez apenas em São Miguel. Na Ilha Terceira, a Voz da Terceira, o Rádio Clube de Angra, foi fundado a 3 de abril de 1947 por iniciativa de Belmiro da Silva Rocha e Fausto Rodrigues Cristóvão. Já em Santa Maria, o Clube Asas do Atlântico nasceu em 1946, inicialmente como Clube do Ganso, desempenhando um papel vital no apoio à aviação civil e à comunidade local. Desde os antigos gravadores de bobina até à era digital, a rádio acompanhou as crises como o Vulcão dos Capelinhos em 1957 e celebrou a conquista da autonomia regional. Hoje, o arquipélago vibra com dezenas de rádios locais que mantêm vivo o sotaque e a alma de cada uma das nossas nove ilhas.
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1: Os músicos Bruce Springsteen, Foo Fighters, Dave Matthews, Brittany Howard e Joan Baez são os cabeças de cartaz de um festival de protesto contra as políticas da administração Trump marcado para Washington, D.C., num mês antes das eleições intercalares. Bruce Springsteen e o guitarrista dos Rage Against the Machine, Tom Morello, anunciaram o festival enquanto atuavam juntos no National Park em Washington, durante a fase final da digressão americana Land of Hope and Dreams de Springsteen. O festival Power to the People, com um dia de duração e dois palcos, está marcado para 3 de outubro no Meriwether Post Pavilion em Columbia, Maryland, e está a ser promovido como um evento sobre liberdade, justiça e igualdade e rock and roll. Parte das receitas de todos os bilhetes vendidos será destinada a organizações como os Vote Riders e os Headcount, organizações sem fins lucrativos que promovem o acesso ao voto. 10 anos depois de esgotarem 28 coliseus, António Zambujo e Miguel Araújo vão regressar aos palcos nobres do Porto e Lisboa no início de 2027 para 10 concertos especiais pensados como reencontro, celebração e continuação natural de um projeto que continua a ocupar um lugar único na música portuguesa. Sem datas extra, serão 5 noites no Coliseu do Porto de 5 a 9 de janeiro e 5 noites no Coliseu dos Recreios em Lisboa de 2 a 6 de janeiro. Os bilhetes para os concertos dos Ujus são colocados à venda a partir de 10 de junho nos locais habituais. Ronnie Wood, guitarrista dos Rolling Stones, irá dar um concerto a solo no Coliseu de Lisboa no próximo dia 14 de setembro. Guitarrista dos Rolling Stones desde 1975, Ronnie Wood integrou ainda as bandas The Byrds, o Jeff Beck Group e os Face. O seu primeiro álbum a solo, I've Got My Own Album to Do, saiu em 1974, quando ainda era membro dos Face, seguido por Now Look em 1975. Em 2025 lançou Fearless, The Anthology, 1965 a 2025, que percorre os seus 60 anos de carreira e inclui 4 inéditos. Segundo a promotora Everything is New, os bilhetes já estão à venda e os preços variam entre os 65€ em camarote lateral por pessoa e os 195€ para a plateia AA.
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1: 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O último sinal foram 9 horas.

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1: Olá, bom dia, sejam então todos bem-vindos a mais uma edição do seu programa Ao Sabor da Manhã, na RL Açores. A iniciar musicalmente a primeira hora de hoje, os Broa de Mel, Adeus Amor, Bye Bye.

5 minutos passam das 9. Sintoniza o FM da RL Açores, a voz de São Jorge, o seu programa Ao Sabor da Manhã. Nesta sexta-feira, dia 12 de junho. Quarto. Nos vossos receptores, primeira dama na voz de Carlos Riviera.

16 minutos passam agora das 9. Continua com a RL Açores, a voz de São Jorge. Primeira hora do seu programa Ao Sabor da Manhã. É sexta-feira, 12 de junho. Depois de escutarmos a voz de Ana Malhoa, Tabu, já nos vossos receptores João Neto e Leonardo, é a armação.

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5: A continuação de uma ótima manhã. Altura agora para lhe darmos a conhecer o que lhe reserva o seu signo nesta sexta-feira, 12 de junho. Começando então pelo signo de Carneiro, a carta do dia é o 10 de ouros, que significa prosperidade, riqueza e segurança. No amor, seja uma verdadeira amiga para o seu parceiro e construa uma relação próspera. Quanto à saúde, trabalhe o lado espiritual, vai tornar a sua vida mais rica. Quanto ao dinheiro, em breve alcançará um lugar ao sol. A sua dedicação vai dar frutos. Passamos agora para o signo de Touro, a carta do dia, a Rainha de Ouros, que significa ambição, poder. No amor, procure conhecer as pessoas antes de lhes dar confiança, assim não se desilude. Quanto à saúde, podem surgir problemas a nível respiratório. Tome chá de tomilho com limão e mel. Quanto ao dinheiro, terá poder para passar as suas ideias a quem a rodeia. Seguimos agora com o signo de Gêmeos, a carta do dia, o As de Ouros, que significa harmonia e prosperidade. No amor, espalhe ternura pelos seus familiares, há que dar para receber. Quanto à saúde, estará mais cansada do que o habitual, reforce as energias com um bom pequeno almoço. Quanto ao dinheiro, inscreva-se num curso, a sua vontade de aprender estará em alta. Vamos agora para o signo de Caranguejo. A carta do dia, o Cavaleiro de Copas, que significa proposta vantajosa. No amor, dê a conhecer mais aos outros. A felicidade espera por si. Quanto à saúde, possíveis dores de estômago, beba chá de cidreira para acalmar. Quanto ao dinheiro, pode receber uma proposta de trabalho que será muito vantajosa. Vamos agora para o signo de Leão. A carta do dia, o 9 de copas, que significa vitória. No amor, seja mais amorosa com o seu par. Na saúde, para melhorar o humor, coma espinafres, também dão energia. Quanto ao dinheiro, continua a ser disciplinada e alcançará a vitória. Vamos agora para o signo de Virgem. A carta do dia, o 2 de paus, que significa perda de oportunidades. No amor, poderá ser agradavelmente surpreendida por alguém que conhece há pouco tempo. Quanto à saúde, dê atenção à sua imagem, cuide-se e sinta-se melhor. No dinheiro, fique atento a uma nova oportunidade de trabalho. Vamos agora para Balança, a carta do dia, o 10 de paus, que significa sucessos temporários, ilusão. No amor, partilhe os seus desejos com a pessoa amada, evite conflitos. Na saúde, possíveis problemas de hipertensão, tome sumo de beterraba. Quanto ao dinheiro, concentre-se nas suas tarefas e faça com que o seu sucesso dure muitos anos. Passamos agora para o signo de Escorpião. A carta do dia, o 5 de paus, que significa fracasso. No amor, evite alimentar mal-entendidos, dê mais ouvidos ao coração. Quanto à saúde, coma alpestres secos, são ricos em nutrientes que ajudam a prevenir o cancro. Quanto ao dinheiro, cautela com as tarefas que tem a cargo, faça tudo com muita atenção. Passamos agora para o signo de Sagitário, a carta do dia, o julgamento, que significa novo ciclo de vida. No amor, aprenda a perdoar-se a si próprio, ninguém é perfeito. Quanto à saúde, marque exames de rotina, vigie a saúde. No dinheiro, aposte em novas ideias, força, imite a formiga e viverá sem fadiga. Passamos agora para o signo de Capricórnio, a carta do dia, o diabo, que significa energias negativas. No amor, as energias menos positivas poderão tomar conta da sua relação. Proteja-se. Quanto à saúde, o frio poderá ser bastante prejudicial, vista roupas quentes. Quanto ao dinheiro, amealhe o máximo que puder. O seguro morreu de velho e a prudência foi ao enterro.

0: Vamos agora para o signo de Aquário. A carta do dia é o Rei de Paus, que significa força, coragem e justiça. No amor, poderá ter uma discussão em família. Privilegie o entendimento e compreensão e a justiça. Na saúde, trate-se com amor. A sua saúde é o espelho das suas emoções. Quanto ao dinheiro, não se deixe levar pelas suas expectativas. Mantenha os pés assentes no chão e espere que as situações se desenrolem e esclareçam. E para finalizar, vamos para o signo de Peixe. A carta do dia é o Rei de Espadas, que significa poder, autoridade. No amor, a felicidade está presente na sua vida sentimental. Brinde ao amor. Quanto à saúde, evite alimentos refinados. Prefira massa, arroz e pão integrais. No dinheiro, terá o poder necessário para dar volta a uma situação complicada. Então isto o que lhe reserva o seu signo nesta sexta-feira, o dia 12 de junho.
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2: Bom dia, são 10 horas.
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0: Em Tenerife, o Papa pede aos criminosos que lucram com a exploração e o tráfico humano que parem e se convertam. Numa intervenção perante migrantes e organizações católicas presentes na Ilha Canária, Leão XIV sublinha que o dinheiro arrancado da vulnerabilidade dos pobres não vai trazer paz, honra ou futuro.
1: E desde esta praça quero dirigir uma palavra.
2: A partir desta praça quero dirigir uma palavra clara a quem se aproveita do desespero, a quem organiza rotas da morte, trafica pessoas, retém documentos, explora trabalhadores, ameaça mulheres, engana famílias e transforma o sofrimento alheio num negócio.
1: Detengam-se.
2: Parai.
1: Convertam-se.
2: Convertei-vos.
1: As lágrimas
2: e o sangue destes irmãos clamam a Deus e os seus sofrimentos chegam até Ele. O dinheiro arrancado da vulnerabilidade dos pobres não trará paz, nem honra, nem futuro.
0: Leão XIV, que repetiu os apelos contra a indiferença perante o sofrimento de quem deixa a terra natal para fugir à pobreza ou da violência, é um tema que vai estar desenvolvido também em rr.pt. Regresso aos poucos ao normal, a atividade no aeroporto de Hamburgo, na Alemanha, evacuado esta manhã devido a um incidente de segurança. De acordo com as autoridades, na origem da evacuação está um homem, entretanto detido, que abriu uma porta de emergência entrando numa área restrita sem verificação de segurança. As operações foram entretanto retomadas, mas com atraso e cancelamentos. Por cá, mantêm-se os constrangimentos nos hospitais após falha informática que perturba o acesso ao sistema de informação do Serviço Nacional de Saúde. O presidente da Associação de Administradores Hospitalares, Xavier Barreto, aponta constrangimentos no atendimento aos utentes, nomeadamente nas consultas.
3: Neste momento, os clínicos não têm acesso nem à ferramenta de prescrição eletrónica, nem à informação clínica dos nossos doentes. Têm acesso a uma parte da informação, mas não a toda. E, portanto, está a condicionar a realização de uma série de atos médicos, particularmente consultas. Alguns médicos estão a conseguir fazer prescrições em papel, mas quando não conseguem receber a informação que é fundamental, por exemplo, se for uma consulta médica, obviamente essa consulta não pode ser realizada. E, portanto, neste momento está, de facto, a condicionar a atividade dos hospitais um pouco por todo o país.
0: Declarações há instantes de Xavier Barreto, que continua sem previsão de quando será retomada a normalidade e resolvida a falha informática que está a afetar o SNS desde o início da manhã. Entretanto, contactados pela Renascença, os serviços partilhados do Ministério da Saúde garantem que serviços e sistemas estão a ser progressivamente repostos, esperando que tal aconteça com a maior brevidade possível. Mário Campos é o nome escolhido pelo Governo para ser o próximo Diretor-Geral da Autoridade Tributária e Aduaneira. É um anúncio em comunicado do Ministério das Finanças. Mário Miguel Martins Campos, de 51 anos, era há 10 anos subdiretor-geral da AT para a área dos sistemas de informação, assume funções a partir de 1 de agosto. Marca também este dia a notícia da morte do pintor David Hockney, um dos artistas plásticos mais influentes da arte contemporânea. A informação é confirmada pela agência que o representava. Hockney tinha 88 anos, foi uma figura fundamental do movimento pop art na década de 1960, apesar de ter nascido em Inglaterra, viveu grande parte da vida no sul da Califórnia, nos Estados Unidos. As pinturas de piscinas a brilhar sob o sol de Los Angeles tornaram-se ícones da arte do século XX. Tudo para conferir, Zé, no site da Renascença.
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1: Sabia que a rádio nos Açores é muito mais do que um meio de comunicação, sendo o verdadeiro pilar da identidade de cada ilha? As primeiras emissões experimentais privadas remontam a 15 de julho de 1928 em Ponta Delgada. Mas a rádio pública oficial só ganharia fôlego a 28 de maio de 1941, com a inauguração do emissor regional dos Açores da Emissora Nacional. Durante décadas, foi esta estação, que hoje conhecemos como Antena 1 Açores, que quebrou o isolamento geográfico, transmitindo notícias cruciais como o fim da Segunda Guerra Mundial e a chegada do homem à Lua. Mas a história não se fez apenas em São Miguel. Na Ilha Terceira, a Voz da Terceira, o Rádio Clube de Angra, foi fundado a 3 de abril de 1947 por iniciativa de Belmiro da Silva Rocha e Fausto Rodrigues Cristóvão. Já em Santa Maria, o Clube Asas do Atlântico nasceu em 1946, inicialmente como Clube do Ganso, desempenhando um papel vital no apoio à aviação civil e à comunidade local. Desde os antigos gravadores de bobina até à era digital, a rádio acompanhou as crises como o Vulcão dos Capelinhos em 1957 e celebrou a conquista da autonomia regional. Hoje, o arquipélago vibra com dezenas de rádios locais que mantêm vivo o sotaque e a alma de cada uma das nossas nove ilhas.
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0: aos destaques desta edição, João Fonseca.
1: Chegou a hora da partida, é hoje que Portugal atravessa o Atlântico para o Mundial de Futebol. Vamos à cidade do futebol para ouvir o capitão.
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1: Está na hora e de partida para o Mundial. A esta hora, na cidade do futebol, a seleção das esquinas faz as despedidas e declarações vão acontecer de Roberto Martínez, mas também de Cristiano Ronaldo, capitão da seleção, que já fala.
2: Forte. E o normal não era estes dois jogos estarmos ao mais alto nível, que prevaleceu as nossas duas vitórias muito importantes, no qual jogamos bem e ganhamos bem, mas o mais importante é quando a bola, no dia 17, quando começar a rolar o primeiro jogo, é que vai ser, e depois mais lá na frente, passado o segundo ou terceiro jogo, quando as coisas começarem a apertar, quando já tiver muito cansaço, tanto psicológico como físico, a temperatura também, é que vamos ver os verdadeiros campeões, na minha opinião.
1: Cristiano Ronaldo, o capitão da seleção das esquinas, a responder às perguntas dos jornalistas na despedida que está a acontecer na cidade do futebol.
2: Eu acredito que sim, mas como disse anteriormente ao seu colega, vai depender de muitos fatores. Eu acredito que sou muito positivo, que as coisas vão correr bem e vamos fazer uma boa prestação, mas é como digo, o mais importante é começar bem com o primeiro jogo, o segundo e o terceiro, passar em primeiro no grupo e a partir daí, vendo jogo a jogo, mas não já com expectativas que vamos ganhar. Eu acho que tem que ser passo a passo, com calma, caminho constrói-se caminhando, passo a passo, por isso começar bem o Mundial acho que é o mais importante.
1: O capitão das esquinas, nestas declarações que antecedem a partida até São Bento e para estar com o primeiro-ministro Luís Montenegro.
2: Onde entrar no ritmo e a partir daí acho que é a melhor forma.
1: Está falado Cristiano Ronaldo nesta expectativa da seleção das esquinas, que vai ter ainda Roberto Martínez, o selecionador nacional, também a responder algumas questões da imprensa que esta manhã compareceu para o adeus da equipa nacional rumo ao Mundial de Futebol.
3: É importante porque agora temos 3 jogos e o que nós conseguimos fazer nesses 3 jogos quer mostrar o próximo passo. Então, poder ganhar os jogos é o objetivo coletivo. É importante agora, sinto que os jogadores estão preparados individualmente e provavelmente o objetivo de jogo a jogo é tentar fazer aquilo que a equipa precisa para ganhar, e acho que esse é um passo muito objetivo e muito claro para todos nós.
1: Roberto Martínez, selecionador de Portugal, já o disse, daqui a pouco em São Bento a equipa das esquinas vai estar com o primeiro-ministro Luís Montenegro, seguirá depois para o aeroporto onde iniciará a viagem por volta das 3 da tarde. Já ouvimos Cristiano Ronaldo, nesta altura fala Roberto Martínez.
3: É uma geração de muita responsabilidade e muito talento, então dizer que temos um grupo de jogadores talentosos, mas é mais a atitude e o foco e a responsabilidade de representar a camisola de Portugal, que acho que é o mais importante.
1: Roberto Martínez na cidade do futebol. Vamos agora ao encontro do jornalista Bola Branca Renascença, João Filipe Cruz. Boa tarde, João. A seleção que treinou também esta manhã e na cidade do futebol e tem muitos apoiantes em redor.
4: É isso, boa tarde, João. Muitos adeptos, convidados sobretudo da Federação Portuguesa, marcaram a presença também nesse treino, onde pudemos verificar que Nuno Mendes treinou sem limitações. Aliás, Roberto Martínez já tinha dito que não havia nada de sério com o lateral do PSG. Recordo que saiu com queixas desse último teste frente à Nigéria. O treino correu normalmente, esses adeptos tiveram acesso aos atletas, ao que os jornalistas já não conseguiram testemunhar, e o autocarro já está aqui com toda a gente da comitiva lá dentro para arrumar então a São Bento e depois sim seguir para o aeroporto, onde tem uma viagem longa até ao Mundial. É um calendário apertado da Seleção Nacional e um dia muito longo que só começa agora.
1: Obrigado, João Filipe Cruz, o repórter Bola Branca Renascença, na cidade do futebol, ele que vai também até ao aeroporto para as despedidas finais à equipa nacional, que no próximo dia 17, quarta-feira, vai dar o pontapé de saída nesta competição às 6 da tarde, frente ao Congo. Mundial que já começou, prossegue com a estreia de mais duas seleções anfitriãs nas próximas horas. Esta noite, às 8, no grupo B, o Canadá, do ainda portista Stefan Eustáquio, vai defrontar a Bósnia, do benfiquista Amar Dedić. Às 2 da manhã, no grupo D, os Estados Unidos defrontam o Paraguai. Explicações dadas por Rui Costa. É chegado o dia da apresentação de Marco Silva, 2 anos de contrato, mais um de opção. Cerimónia que vai decorrer no Museu Cosme Damião, às 5 da tarde. Rui Costa apresenta o sucessor de José Mourinho e já com 2 objetivos bem vincados para a nova época, o campeonato e também a Liga Europa. Cristiano Bacci já não é oficialmente treinador do Estrela da Amadora. O técnico italiano entrou para os 3 últimos jogos do campeonato, 2 empates e 1 derrota, conquistando a manutenção do clube na Primeira Liga. Bacci não continua, sendo que Pepe é o técnico apontado à reboleira para a próxima temporada. Florentino Luís vai ficar no Burnley. Os Clarets anunciaram esta sexta-feira que o médio emprestado pelo Benfica fica no clube para jogar o Championship. A ida para a Inglaterra já previa a continuidade do médio defensivo, opção que foi exercida, aliás, pelo emblema dos arredores de Manchester. Coimbra prepara o regresso aos campeonatos profissionais, segunda liga na próxima época, e um trajeto que já conhece as linhas com que terá de se cozer. António Barbosa, o treinador, fica, e a ambição de ser controlada avança à bola branca. David Caiado, o diretor desportivo.
5: A prioridade agora está em manter aquilo que é o núcleo duro da equipa que nos trouxe até aqui, começar a olhar para reforços. Vamos ter provavelmente o orçamento mais baixo da segunda liga. Posso assumir claramente que vamos ser uma equipa ambiciosa, vamos ser uma equipa muito difícil de bater, seguramente.
1: Há uma característica que a Briosa não quer perder e que em tempos esteve afastada: a cumplicidade entre o plantel e os adeptos.
5: Os adeptos são importantes, os jogadores são muito importantes também, e são os jogadores que acabam por puxar os adeptos ao estádio. A identificação dos adeptos com aquilo que é o ADN da equipa acabou por ser positiva, acabou por ser fundamental, e para esta próxima época que se avizinha vai ser determinante.
1: David Caiado, diretor desportivo da Académica de Coimbra, a bola branca. E de saída, digo-lhe hoje que nas modalidades há jogos grandes. No futsal é o primeiro encontro da final esta noite no Pavilhão da Luz. Benfica e Sporting vão a lutar pelo título nacional. O jogo que é às 9 horas no Pavilhão da Luz. Benfica Sporting, primeiro jogo da final do playoff. No basquetebol, Dragão Arena recebe o terceiro jogo da final. Nesta altura há uma vitória para Porto e Benfica. Defrontam-se mais logo às 19. Zé, está tudo contado. Há mais no site da Renascença, em rr.pt. E agora é dizer adeus à seleção e daqui a pouco no aeroporto.
6: Força campeões, vamos lá.
1: Um abraço, até amanhã.
6: Obrigado, João. Bom fim de semana.
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6: Foi a Bola Branca.
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1: Boa tarde, são 12 horas.
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2: Quinto lugar. Contigo estou em casa de Melão.

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1: Altura agora para atualizarmos as notícias na Rádio Lumena. A Comissão de Política Geral da Assembleia Legislativa da Região Autónoma dos Açores deslocou-se à Ilha de São Jorge no âmbito da análise de uma petição que defende a reposição do serviço de emergência pré-hospitalar durante a noite assegurado até janeiro pela Associação de Bombeiros Voluntários da Calheta na sua secção avançada da Freguesia do Topo. No decurso da visita, a Comissão procedeu à audição das primeiras subscritoras da petição, que são simultaneamente presidentes das juntas de Freguesia do Topo e de Santo Antão, que reiteraram a importância da reposição deste serviço para a segurança e bem-estar das populações locais. As autarquias reiteraram a necessidade de encontrar uma solução que garanta uma resposta eficaz às emergências durante o período noturno, salvaguardando a proximidade e a rapidez de intervenção que as populações legitimamente esperam e necessitam. O Forte de Nossa Senhora da Conceição e o Império de Santo Amaro integram o grupo de 147 patrimónios candidatos às novas Sete Maravilhas de Portugal. Depois das respectivas candidaturas terem sido aprovadas e distinguidas com o selo oficial da iniciativa, o município de Velas viu assim aprovadas duas das candidaturas, sendo que, para a Presidente da Autarquia, este é um momento de orgulho para a ilha e para o concelho, reforçando aquele que é o compromisso na valorização e preservação do nosso património histórico. Nesta nova etapa e decisiva, com a escolha popular, apelamos ao voto de todos. Para votar no Forte de Nossa Senhora da Conceição, na categoria Castelos, ligue 761-207-107. Para votar no Império do Espírito Santo de Santo Amaro, na categoria Religião, ligue 761-207-117. Cada chamada tem um custo de 1 euro mais IVA. O Governo dos Açores lançou o concurso para a concessão do Serviço Público de Transporte Aéreo Regular no interior da região, com um preço base de cerca de 250 milhões de euros para o período entre 2027 e 2031. O anúncio do procedimento foi publicado em Diário da República e o valor do preço base é de 249 milhões 750 mil euros. O contrato atualmente em vigor foi celebrado com a SATA Air Açores a 28 de setembro de 2021, por 140 milhões de euros, tendo início a 1 de novembro desse ano e termo a 31 de outubro de 2026. O prazo de apresentação de propostas para o novo concurso para o período entre 2027 e 2031 termina a 11 de agosto. Quanto à informação, ficamos por aqui. Já sabe que estas e outras notícias estão em radiolumena.com. Mais de 300 de jovens residentes nos Açores participaram na atividade Como Funciona a Justiça em Portugal, promovida pela Secretaria Regional da Juventude, Habitação e Emprego, através da Direção Regional da Juventude, em parceria com a Comarca dos Açores. Esta atividade mobilizou um total de 371 jovens estudantes da região, dos 15 aos 25 anos de idade, e decorreu durante o mês de maio, no âmbito da Semana Europeia da Juventude, que se assinalou entre 24 de abril e 1 de maio, dedicada aos temas da solidariedade, equidade e justiça. A Semana Europeia da Juventude é um evento organizado pela Comissão Europeia, de 2 em 2 anos, que promove a participação cívica, a cidadania ativa, o diálogo com os decisores políticos e a capacitação dos jovens, incentivando o acesso à informação credível e o envolvimento democrático. A Marina das Velas recebe a 21 de junho, domingo, pelas 20 horas, a performance artística Mães no Ar, integrado no Festival Maravilha, um projeto cultural itinerante que alia o circo contemporâneo e as artes performativas ao ambiente marítimo. realizado a bordo de um catamarã transformado em palco flutuante, o espetáculo propõe uma experiência única, combinando acrobacias e expressão artística, tendo o mar como cenário natural. Integrada numa digressão internacional, a iniciativa pretende aproximar a cultura das comunidades costeiras, promovendo simultaneamente a valorização do oceano e do território. Quanto à informação, ficamos por aqui. Já sabe que estas e outras notícias estão em radiolumena.com.
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1: 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Treze horas nos Açores.

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2: O último sinal foram 14 horas.
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3: Boa tarde, 15 horas.
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7: Altura agora para atualizarmos as notícias na Rádio Lumena. A Comissão de Política Geral da Assembleia Legislativa da Região Autónoma dos Açores deslocou-se à Ilha de São Jorge no âmbito da análise de uma petição que defende a reposição do serviço de emergência pré-hospitalar durante a noite assegurado, até janeiro, pela Associação de Bombeiros Voluntários da Calheta, na sua secção avançada da Freguesia do Topo. No decurso da visita, a Comissão procedeu à audição das primeiras subscritoras da petição, que são, simultaneamente, presidentes das juntas de Freguesia do Topo e de Santo Antão, que reiteraram a importância da reposição deste serviço para a segurança e bem-estar das populações locais. As autarquias reiteraram a necessidade de encontrar uma solução que garanta uma resposta eficaz às emergências durante o período noturno, salvaguardando a proximidade e a rapidez de intervenção que as populações legitimamente esperam e necessitam. O Forte de Nossa Senhora da Conceição e o Império de Santo Amaro integram o grupo de 147 patrimónios candidatos às novas Sete Maravilhas de Portugal. Depois das respectivas candidaturas terem sido aprovadas e distinguidas com o selo oficial da iniciativa, o município de Velas viu assim aprovadas duas das candidaturas, sendo que, para a Presidente da Autarquia, este é um momento de orgulho para a ilha e para o concelho, reforçando aquele que é o compromisso na valorização e preservação do nosso património histórico. Nesta nova etapa e decisiva, com a escolha popular, apelamos ao voto de todos. Para votar no Forte de Nossa Senhora da Conceição, na categoria Castelos, ligue 761-207-107. Para votar no Império do Espírito Santo de Santo Amaro, na categoria Religião, ligue 761-207-117. Cada chamada tem um custo de 1 euro mais IVA. O Governo dos Açores lançou o concurso para a concessão do Serviço Público de Transporte Aéreo Regular no interior da região, com um preço base de cerca de 250 milhões de euros para o período entre 2027 e 2031. O anúncio do procedimento foi publicado em Diário da República e o valor do preço base é de 249 milhões 750 mil euros. O contrato atualmente em vigor foi celebrado com a SATA Air Açores a 28 de setembro de 2021, por 140 milhões de euros, tendo início a 1 de novembro desse ano e termo a 31 de outubro de 2026. O prazo de apresentação de propostas para o novo concurso para o período entre 2027 e 2031 termina a 11 de agosto. Quanto à informação, ficamos por aqui. Já sabe que estas e outras notícias estão em radiolumena.com. Mais de 300 de jovens residentes nos Açores participaram na atividade Como Funciona a Justiça em Portugal, promovida pela Secretaria Regional da Juventude, Habitação e Emprego, através da Direção Regional da Juventude, em parceria com a Comarca dos Açores. Esta atividade mobilizou um total de 371 jovens e estudantes da região, dos 15 aos 25 anos de idade, e decorreu durante o mês de maio, no âmbito da Semana Europeia da Juventude, que se assinalou entre 24 de abril e 1 de maio, dedicada aos temas da solidariedade, equidade e justiça. A Semana Europeia da Juventude é um evento organizado pela Comissão Europeia, de 2 em 2 anos, que promove a participação cívica, a cidadania ativa, o diálogo com os decisores políticos e a capacitação dos jovens, incentivando o acesso à informação credível e o envolvimento democrático. A Marina das Velas recebe a 21 de junho, domingo, pelas 20 horas, a performance artística Mães no Ar, integrado no Festival Maravilha, um projeto cultural itinerante que alia o circo contemporâneo e as artes performativas ao ambiente marítimo. Realizado a bordo de um catamarã transformado em palco flutuante, o espetáculo propõe uma experiência única, combinando acrobacias e expressão artística, tendo o mar como cenário natural. Integrada numa digressão internacional, a iniciativa pretende aproximar a cultura das comunidades costeiras, promovendo simultaneamente a valorização do oceano e do território. Quanto à informação, ficamos por aqui. Já sabe que estas e outras notícias estão em radiolumena.com.
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Olá, muito boa tarde, sejam muito bem-vindos a esta edição de hoje do Espelho Mágico. Deste lado está Armando Silveira, cumprimentando todo o vosso auditório com um grande abraço de muita amizade. Vamos estar aqui até às 17h.

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1: Continuação de uma ótima tarde. São os desejos de Armando Cerveira e de toda a vasta equipa da RL Açores para todos quantos estão desse lado a ouvir a nossa emissão em 107.1, 92.2 e 90.0, também em www.radiolumena.com. Vamos estar como é habitual até às 16, esperando que a sessão musical esteja a ser do vosso inteiro agrado.

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1: Quanto nos onde uma ótima tarde, são os desejos de Armando Silveira e de toda a vasta equipa da Real Açores, para todos quantos estão desse lado a ouvir a nossa emissão em 107.1, 92.2 e 90.0, também em www.radiolumena.com. Vamos estar, como é habitual, até às 16, esperando que a sessão musical esteja a ser do vosso inteiro agrado.

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1: Sabia que a rádio nos Açores é muito mais do que um meio de comunicação, sendo o verdadeiro pilar da identidade de cada ilha? As primeiras emissões experimentais privadas remontam a 15 de julho de 1928 em Ponta Delgada. Mas a rádio pública oficial só ganharia fôlego a 28 de maio de 1941, com a inauguração do emissor regional dos Açores da Emissora Nacional. Durante décadas, foi esta estação, que hoje conhecemos como Antena 1 Açores, que quebrou o isolamento geográfico, transmitindo notícias cruciais como o fim da Segunda Guerra Mundial e a chegada do homem à Lua. Mas a história não se fez apenas em São Miguel. Na Ilha Terceira, a Voz da Terceira, o Rádio Clube de Angra, foi fundado a 3 de abril de 1947 por iniciativa de Belmiro da Silva Rocha e Fausto Rodrigues Cristóvão. Já em Santa Maria, o Clube Asas do Atlântico nasceu em 1946, inicialmente como Clube do Ganso, desempenhando um papel vital no apoio à aviação civil e à comunidade local. Desde os antigos gravadores de bobino até à era digital, a rádio acompanhou as crises como o Vulcão dos Capelinhos em 1957 e celebrou a conquista da autonomia regional. Hoje, o arquipélago vibra com dezenas de rádios locais que mantêm vivo o sotaque e a alma de cada uma das nossas nove ilhas.
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3: Continuação de uma ótima tarde, são os desejos de Armando Cerveira e de toda a vasta equipa da RL Açores, para todos quantos estão desse lado a ouvir a nossa emissão em 107.1, 92.2 e 90.0, também em www.radiolumena.com. Vamos estar como é habitual até às 16, esperando que a sessão musical esteja a ser do vosso inteiro agrado.
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3: São 16 horas.
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6: Bom dia, são 9 horas na Califórnia.

Esta popular, Manuel Cabral, um artista de comunidade, a dar início aos discos pedidos de Soldado, um simultâneo entre a Rádio Lumena nas belas ilhas de São Jorge e as rádios do Grupo Batista Vieira na Califórnia. KLBS 1330 AM Los Banos e KSQQ FM 2 em São José. Sejam muito bem-vindos, um grande abraço a todos os ouvintes que nos acompanham através das rádios e também através da internet em klbs.com, ksqq.com e radiolumena.com. Saudações também aos colegas de trabalho nas rádios Lumena e KSQQ. Convosco, a Regina Silveira, acompanhar-vos com muito prazer nesta sexta-feira, dia 12 de junho de 2026. Envio também um grande abraço a toda a minha família e amizades nos Açores, em especial na minha terra, Ilha de São Jorge. E convidamos os nossos ouvintes de perto e de longe a participarem nestes discos pedidos de saudade. A sua participação traz mais alegria a este programa em curta distância através de música. Este programa Discos Pedidos de Saudade é um elo de ligação entre os Estados Unidos da América e os Açores, de segunda a sexta-feira, das 9 às 10 da manhã, cá na Califórnia, das 4 às 5 da tarde nos Açores. É muito fácil participar se está a escutar-nos em qualquer ilha dos Açores. Pode telefonar diretamente para a Rádio Lumena. A equipa da Rádio Lumena está à sua disposição. O número de telefone é 295-412-575. 295-412-575. O nosso número daqui de KLBS em Los Banos é 209-826-4996. 209-826-4996. Também pode participar através da internet. Visite a nossa página klbs.com e deixe a sua mensagem na secção de pedidos e dedicatórias. Desejamos a todos a continuação de uma boa sexta-feira, continuação de um bom dia de trabalho, boa viagem, um feliz fim de semana com muita saúde, paz e alegria. E agora vamos escutar a Sapateia, interpretada pelo Grupo Concordas da Ilha Graciosa.

desta plateia interpretada pelo Grupo Concordas da Ilha Graciosa, e vamos honrar a solenidade do Sagrado Coração de Jesus, que se celebra hoje, dia 12 de junho. Padre Zezinho, estou pensando em Deus.

Estou pensando em Deus, letra, música e voz do Padre Zezinho, a nossa homenagem à solenidade do Sagrado Coração de Jesus, que se celebra hoje, dia 12 de junho. Artur Moraes de Turloque saúda toda a sua família e amizades nos Açores e cá na Califórnia com o grupo Os Sete da Vida Airada da Ilha Terceira, dia de Tourada.

A vida arada tem na terceira dia de Touranda, uma dedicatória de Artur Moraes de Turlock para toda a sua família e amizades nos Açores e cá na Califórnia. Amanhã, dia 13 de junho, dia de Santo António, um feliz dia de Santo António para todos. Aqui vai Amália Rodrigues, Noite de Santo António.

Amália Rodrigues é noite de Santo António, Lourdes Borba de Relmar e família, saúde a prima Antelma Oliveira e família em Stevenson com votos de que tenham um bom fim de semana. Aqui está Jorge Ferreira, um velhinho caminhava.

Jorge Ferreira, um velhinho caminhava, uma dedicatória de Lourdes Borba e família de Rilmar para a prima Antelma Oliveira e família Stevenson, com votos de que tenham um bom fim de semana. Vamos agora ouvir Roberto Leal, KD São João do Porto.

Cadê São João do Porto, Roberto Leal? Helena Borba de Turlock e sua filha Ariane saúdam os pais e avós Lourdes e Florindo Borba em Relmar com a canção Nossa Senhora de Fátima de Teixeirinha.

A Jarinha, Nossa Senhora de Fátima, foi uma dedicatória de Helena Borba de Turlock e sua filha Ariana para os pais e avós Lourdes e Florindo Borba em Relmar. Estamos já com 9 horas 33 minutos da manhã, cá na Califórnia. Agradecemos a sua companhia e participação nestes discos pedidos de saudade, que são elo de ligação entre os Estados Unidos da América e os Açores, de segunda a sexta-feira, das 9 às 10 da manhã, das 4 às 5 da tarde nos Açores, um simultâneo entre a Rádio Lumena nas Velas, Ilha de São Jorge, e as rádios do Grupo Batista Vieira na Califórnia, KLBS 1330 AM Los Banos e KSQQ FM 2 em São José. Continuamos a convidar os nossos ouvintes de perto e de longe a enviar uma saudação a alguém, ou podem pedir apenas uma canção ao seu gosto para ouvirem. Se estão a escutar-nos em qualquer ilha dos Açores, podem telefonar diretamente para a Rádio Lumena. A equipa da Rádio Lumena está à sua disposição. O número de telefone é 295-412-575. 295-412-575. O nosso número daqui do estúdio da KLBS em Los Banos é 209-826-4996. 209-826-4996. Também pode participar através da internet. Visite a nossa página klbs.com e deixe sua mensagem na secção de pedidos e dedicatórias. Desejamos a todos os nossos ouvintes a continuação de uma boa sexta-feira, bom trabalho, boa viagem, bom fim de semana, quer os ouvintes que nos acompanham através das rádios, quer através da internet por esse mundo fora, através do seu sistema Alexa, do computador, telemóvel, em klbs.com, ksqq.com e radiolumena.com. A seguir, David de Melo, Mãe de Nosso Senhor, uma dedicatória de Conceição Mendonça de Modesto, para desejar um bom fim de semana a toda a sua família.

O senhor, uma dedicatória de Conceição Mendonça de Modesto para desejar um bom fim de semana a toda a sua família. A seguir, a casa de Santo António, Maria Clara.

Maria Clara, Casa de Santo António, da autoria de João Nobre e José Galhardo. Ágata, amiga Nosso Senhor, uma dedicatória de Fátima Ávila de Atuoras para toda a sua família e amizades nos Açores e cá na Califórnia, com votos de que tenham um bom fim de semana.

Amor, uma dedicatória de Fátima Ávila de Atuorer para desejar um bom fim de semana a toda a sua família e amizades nos Açores e cá na Califórnia. 9:46 da manhã, cá na Califórnia. Desejamos a todos a continuação de uma boa sexta-feira, bom trabalho, boa viagem, na companhia do seu programa Discos Pedidos da Saudade, que é um elo de ligação entre os Estados Unidos da América e os Açores, um simultâneo entre a Rádio Lumena nas Belas Ilhas de São Jorge e as rádios do Grupo Batista Vieira. Tem até às 10, até às 5 da tarde para fazer o seu pedido ou dedicatória. A seguir vamos ouvir Maria Armanda, Santo António é Alfacinha.

Foi Maria Armanda, Santo António Alfacinha. Santo António é Alfacinha. Agora vamos ouvir uma das canções oficiais das São Joaninas na Ilha Terceira, no ano de 1991. Olé, Pamplona.

Pamplona, uma das canções oficiais das São Joaninas, no ano de 1991, voz e música de Carlos Alberto Muniz, texto de Álamo de Oliveira. E agora vamos escutar uma filarmónica da Ilha de São Jorge. É a Sociedade Filarmónica Nova Aliança de Santo Antão, fundada em 1970.

0: Sociedade Filarmónica Nova Aliança de Santo Antão, fundada em 1970. Esta música chama-se Philips, é da autoria de Eleutério José de Borba. Este trabalho foi gravado em 2003 na Igreja Matriz da Calheta e reúne todas as filarmónicas do Conselho da Calheta. Agradecemos a companhia e participação de todos. Desejamos a continuação de uma boa sexta-feira, bom trabalho, boa viagem.
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3: Horas nos Açores.
4: As Canárias. É um episódio que marca o final da visita do Papa à Espanha. Leão XIV chegou a estar a bordo do avião após a despedida oficial com a presença de Filipe VI, mas minutos depois voltou a descer, aguardando no interior do aeroporto, até que foi decidido que iria então regressar num Falcon do Rei, enquanto o resto da comitiva, incluindo a enviada especial da Renascença Aura Miguel, que temos de novo em direto, fica a aguardar um novo avião proveniente de Madrid. Antes de mais, Aura, pergunto se já descolou o avião do rei que transportará o Papa para Roma.
5: Não, ainda não descolou. Nós já tínhamos descido do avião papal inicial, não é? E quando já estávamos nos autocarros que nos deviam levar para o edifício do aeroporto, mas quando vimos o Falcon e o Papa a ir a pé até o avião, pedimos aos gritos que parassem os autocarros, saiu toda a gente a correr, sobretudo câmaras e fotógrafos, para, com uma distância razoável, filmarem ou fotografarem o Papa em grande passada larga, a pé, a subir para a travessia, a pista e a subir para o Falcon com alguma pequeníssima comitiva, não é? Sobretudo os secretários e um ou dois monsenhores, e o avião está ainda parado na pista, mas já está fechado, portanto, teoricamente devia partir às 6, já são 6 horas, mas deve estar a partir dentro de instantes. Quanto a nós, entretanto, já entramos no edifício e estamos na sala VIP. Uma sala grande que dá para trabalhar. Nós agora para trabalhar não temos muito, fomos dispensados da habitual conferência de imprensa, portanto se não fosse avançada não sabemos a que horas regressamos, até podia ser simpático. O nosso trabalho mais duro foi suspenso, não é? Não haverá nenhuma conferência de imprensa, mas de resto não tenho mais novidades, esperamos que chegue um avião de Madrid para nos levar de volta a Roma. O próprio rei vai noutro avião também, regressa para Madrid num outro avião, e tendo cedido ao Papa esta possibilidade de regressar a Roma, chegará dentro de 4 horas.
4: Começa agora a movimentar-se o avião que foi então cedido pelo rei de Espanha para transportar o Papa. É um avião, claro, de dimensões bastante mais reduzidas e que transporta a Leão XIV e um grupo restrito de personalidades que integraram a comitiva nesta visita à Espanha, e que fica assim este episódio a marcar o final de uma viagem que foi muito significativa em vários domínios, tal como fomos relatando ao longo dos últimos 7 dias aqui na Renascença, com os relatos da enviada especial Aura Miguel. Uma viagem que de resto pode recordar também com as reportagens, os artigos e as imagens que ilustram aquilo que foram os momentos principais desta deslocação, considerada por muitos uma deslocação histórica pelo impacto que teve em Espanha e não só, ao nível das intervenções de Leão XIV e também do movimento de massas que acabou por arrastar, uma vez que acabou por ser uma grande demonstração de fé por parte de grande parte da comunidade espanhola que assistiu às celebrações presididas pelo Papa de forma massiva e recordo, nomeadamente a missa que juntou mais de 1 milhão de pessoas no centro de Madrid e também as celebrações que aconteceram em vários estádios de futebol em diversos pontos, nomeadamente também Barcelona e nas Canárias. Este é o momento em que o avião se faz à pista e dentro de instantes, tudo indica, irá dar-se por concluída então esta viagem do Papa com este insólito final em que uma avaria no avião da Ibéria, inicialmente previsto para transportar o Papa até à capital italiana, obrigou a um prolongamento da permanência de Leão XIV nas Canárias e mantém ainda a maior parte da comitiva, incluindo os jornalistas, na zona do aeroporto. Só agora também é que o Rei de Espanha, depois de ter presenciado todos estes momentos de alguma expectativa, também ele abandona o aeroporto. Notas finais, Aura, antes de nos despedirmos?
5: Sim, só para informar que já aconteceu duas vezes peripécias ou percalços nos voos papais. Uma delas foi em Moçambique. O avião teve que fazer uma paragem técnica na África do Sul, o que diplomaticamente terá complicado um pouco, uma vez que o Papa João Paulo II estava a evitar ir à África do Sul por causa do regime da apartheid que ainda estava em vigor, e o outro terá sido em Malta, que também teve também uma peripécia, mas não foi preciso abandonar o avião, que foi este caso talvez o mais complicado e desagradável que tivesse o próprio avião incapaz de voar.
4: Fica também então essa referência histórica em relação à raridade destes episódios com problemas técnicos a envolver aviões papais, neste caso com a consequência que relatámos ao longo desta tarde, uma prolongada espera no aeroporto de Tenerife por uma solução que acabou por ser encontrada desta forma, o Falcon do Rei de Espanha a transportar então Leão XIV para Roma, enquanto um novo avião foi mobilizado por parte da Companhia Aérea Espanhola, será enviado a partir de Madrid para mais tarde transportar o resto da comitiva para a capital italiana. Pormenores também que pode ler no site da Renascença em rr.pt. A Renascença ouviu entretanto um antigo comandante da TAP, José Correia Guedes, sobre o que terá levado a que uma avaria desta natureza tenha sido detectada tão próximo da partida do avião papal.
6: O que é que acontece? Depois do arranque dos motores, os pilotos fazem uma série de cheques em que confirmam que tudo está operacional. E terá sido nessa fase que detectaram um problema com um dos sistemas. A informação que nos chega, mais fidedigna, diz que houve uma falha num dos sistemas, não especifica que tipo de falha. Este avião é um avião que eu conheço bem, porque também o pilotei aqui há uns anos na TAP, o Airbus 320, é um excelentíssimo avião, só que sendo uma máquina, as máquinas por vezes falham, portanto, infelizmente falhou com o Papa a bordo.
4: A leitura deste antigo comandante da TAP, ouvido pela jornalista Ana Catarina André, sobre este episódio a rodear o voo papal que acabou por ter de ficar em Tenerife. No resto da atualidade, em destaque a condenação a 7 e 8 anos de prisão efetiva dos 4 jovens influenciadores acusados de violar uma menor em Loures e que depois divulgaram as gravações. Os 4 terão ainda de pagar uma indenização de 50 mil euros à vítima, que tinha 16 anos na altura dos factos. Por decisão do juiz, 3 arguídos ficam em prisão preventiva a aguardar resultado de um eventual recurso por haver risco de fuga. 2 anos e meio depois, o Ministério Público acusou o condutor do carro que atropelou mortalmente o presidente da Associação Portuguesa de Editores e Livreiros de homicídio por negligência grosseira, condução perigosa e omissão de auxílio. Os factos ocorreram na manhã de 21 de dezembro de 2024, na Avenida da Índia, em Lisboa, segundo a acusação, quando o arguido atropelou Pedro Sobral, que seguia de bicicleta, e fugiu do local. Só se apresentou às autoridades mais de 4 horas depois. O incêndio que flagrou esta tarde em Gondomar, na localidade de Baguim do Monte, obrigou à evacuação de um motel e ao corte da Estrada Nacional 15. Informação já confirmada à Renascença pela Autoridade Nacional de Proteção Civil. A medida foi tomada por precaução. No local têm vindo a ser reforçados os meios de combate às chamas, não havendo registro de feridos nem de casas ameaçadas. Além deste incêndio rural em Gondomar, nota também para chamas que lavram em Vieira do Minho, na zona de Ruivães e Campos, e também o fogo que se mantém ativo desde quarta-feira em Terras de Boro. Daqui a pouco as notícias do desporto em Bola Branca. Destaque para a seleção que viaja a esta hora para os Estados Unidos e também para a apresentação de Marco Silva como novo treinador do Benfica. O Rui Viegas vem contar tudo às 6h15.
7: 6:15.
8: Até já, Miguel. A Bola Branca realmente às 6:15. Até lá, temos mais música para ouvir. Daqui a pouquinho o Skating Crew, mas para já ainda espreitamos o trânsito.
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1: Ora, está então Bola Branca, a edição é do Rui Viegas. Boa tarde, Rui, quais são os destaques?
2: Olá, viva, boa tarde. Portugal a voar nesta altura para os Estados Unidos, em terra firme, a apresentação de Marco Silva na Luz, toda a reportagem já a seguir. Boa tarde, os nossos sonhos do título mundial viajam esta hora em forma de seleção em direção a Palm Beach, em Miami, onde a equipa das esquinas aterrará ao início da próxima madrugada. Nesta altura, o voo TAP 9035 percorre o Atlântico, já para lá das Ilhas Açorianas. Dentro de minutos, vamos a tudo o que aconteceu antes. Por agora, a hora de Marco Silva no Benfica. Apresentação do novo treinador, há pouco no Museu Cosme Damião, com contrato fixo até 2028 e a confiança no título nacional. A reportagem na Luz do André Maia, agora aqui em direto. André, viva, boa tarde.
3: Olá, boa tarde, Rui. Sim, muita confiança de Marco Silva, desde que confia e acredita muito, muito, muito, estou a citar, que pode ser já campeão nacional. Marco Silva, que de resto diz que não está incomodado pelas declarações de Rui Costa, que ontem disse que queria que José Mourinho continuasse no Benfica.
4: E o que me foi perguntado, se estás disposto a vir, se achas que é o momento para regressares a Portugal e representares o Benfica, serás o treinador do Benfica. Portanto, quando isto acontece, quer dizer que o Benfica estava à procura de treinador e quer dizer que eu era a primeira opção para o presidente do Sporting do Benfica. Isso para mim é o mais importante.
3: Primeira opção é o que diz Marco Silva, com essa crença de ser campeão nacional, mas não só. Há a questão feita pela Bola Branca, da Renascença. Marco Silva admite é candidato à Liga Europa na próxima época, pelo menos se o Benfica conseguir chegar à fase de Liga.
4: Olhando para aquilo que é a dimensão da Liga Europa e a dimensão do Sport Lisboa Benfica e a dimensão dos clubes, e teremos que olhar bem para lá, estão lá grandes clubes também, o Benfica tem que ser um candidato.
3: Marco Silva que admite, é preciso reforços no plantel, ainda assim diz que há uma base muito boa para se trabalhar. Foi meia hora de discurso de Marco Silva, respondeu às perguntas de todos os jornalistas. Está aí dado o pontapé de saída do novo treinador do Sport Lisboa e Benfica.
2: Muito obrigado, André Maia. Os trabalhos de pré-época do Benfica, versão 26-27, arrancam recordes no próximo dia 25. Arrisquem, este é o desafio do primeiro-ministro para a seleção nacional. Com uma troca de prendas pelo meio, Luís Montenegro recebeu em São Bento a comitiva nacional e imediatamente antes da partida desta para Miami para o Campeonato do Mundo.
5: Lembro-me muitas vezes das palavras do grande capitão Cristiano Ronaldo para o João Moutinho quando teve que o incentivar a assumir a responsabilidade de marcar um penalti decisivo. E a mensagem dele foi: não tenhas medo de errar, porque para ganhar, para conseguir, é preciso ousar, arriscar e fazer.
2: Já o presidente da Federação

0: dezenas de adeptos aguentaram o sol quente para se despedirem da seleção no aeroporto Humberto Delgado. Um a um, atletas saíram do autocarro, recolheram bagagem para mais de um mês e entraram para a zona das partidas. Uns tiraram algum tempo para retribuir, em forma de acenos e sorrisos. Cristiano Ronaldo, mais discreto, foi um dos primeiros a escapar ao calor. Roberto Martínez ainda arranjou tempo para espalhar autógrafos. Um a um, tomaram lugar num dos voos mais importantes de muitas carreiras. Para trás, os sonhos dos que se despediram e tão cedo não querem voltar a vê-los.
1: Reportagem do João Felipe Cruz no início da viagem da seleção para os Estados Unidos. De manhã, a equipa das esquinas treinou uma última vez na cidade do futebol em Oeiras, onde Cristiano Ronaldo provou a experiência de quem já jogou 5 mundiais.
2: Quando as coisas começarem a apertar, onde já tiveram muito cansaço, tanto psicológico como físico, até a temperatura também, é que vamos ver os verdadeiros campeões.
1: O primeiro jogo de Portugal é no dia 17, quarta-feira, às 6 da tarde, contra a República Democrática do Congo, em Houston. A prova de 2026 já começou e prossegue nas próximas horas com a estreia de mais duas seleções anfitriãs e mais duas cerimónias de abertura. Esta noite, às 8, Grupo B, Canadá, do ainda portista Eustáquio, Bósnia, do benfiquista Dedic, e às 2 da manhã, na próxima madrugada, Grupo D, Estados Unidos, Paraguai. Do Porto, está confirmado o regresso de André Silva. O avançado de 30 anos volta ao clube azul e branco após ter jogado a última temporada nos espanhóis do Elche.
3: Mais tarde ou mais já tinha de acontecer e acho que aconteceu tudo no momento certo e estou feliz.
1: Contrato de uma época apenas, a próxima com opção de renovação por mais uma. André Silva volta 9 anos depois de trocar o Porto pelo AC Milan em 2017. Depois disso teve passagens por Espanha e Alemanha. Também nos canais dos Dragões, André Villas-Boas, o presidente, fala de alguém que saiu cedo demais.
4: Um filho que saiu demasiado cedo, conhece como ninguém os cantos à casa. E por conhecer como ninguém os cantos da casa, sabe perfeitamente os caminhos para chegar ao golo mais rápido, mais cedo que os outros.
1: É a confirmação que marca então esta sexta-feira o regresso de André Silva ao Futebol Clube do Porto. E o Sporting vai mudar de símbolo 25 anos depois. A confirmação foi feita esta sexta-feira no Expresso por André Bernardo, vice-presidente dos Leões e administrador da SAD. Pepa, por sua vez, vai voltar ao nosso campeonato pela porta do Estrela da Amadora, substituindo Cristiano Bacci. Nas modalidades, aí está o derby crónico no campeonato de futsal Benfica-Sporting. Primeiro jogo da final desta temporada.
5: Temos certeza que vai ser jogos incríveis, onde as duas equipas vão jogar o tempo todo para ganhar.
1: O treinador das Águias, Cassiano Klein. O Sporting chega à decisão do play-off com mais um encontro. Situação desvalorizada pelo treinador dos Leões, Nuno Dias.
6: Esse desgaste físico é ultrapassado pela profissionalidade com que os jogadores querem jogar e querem aparecer neste tipo de jogos.
1: Às 21 horas, então, no Pavilhão da Luz, hoje Benfica Sporting no Campeonato de Futsal, primeiro jogo da final. No basquetebol, o Dragão Arena recebe a terceira partida da final da Liga da Modalidade, a partir das 19 horas. Nesta altura, uma vitória para Porto e uma vitória para Benfica. Por fim, no motociclismo, nas Superbikes, Miguel Oliveira regressa e é 17º nos treinos livres em Itália. É o resultado a destacar desta sexta-feira. Por aqui e por agora é tudo. Já sabe, fica tudo em rr.pt, o site da Renascença na internet. Boa tarde, bom fim de semana.
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1: Quinto lugar. Contigo estou em casa de Melão.

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4: O último sinal foram 18 horas.
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8: Altura agora para atualizarmos as notícias na Rádio Lumena. A Comissão de Política Geral da Assembleia Legislativa da Região Autónoma dos Açores deslocou-se à Ilha de São Jorge no âmbito da análise de uma petição que defende a reposição do serviço de emergência pré-hospitalar durante a noite assegurado, até janeiro, pela Associação de Bombeiros Voluntários da Calheta, na sua secção avançada da Freguesia do Topo. No decurso da visita, a Comissão procedeu à audição das primeiras subscritoras da petição, que são, simultaneamente, presidentes das juntas de Freguesia do Topo e de Santo Antão, que reiteraram a importância da reposição deste serviço para a segurança e bem-estar das populações locais. As autarquias reiteraram a necessidade de encontrar uma solução que garanta uma resposta eficaz às emergências durante o período noturno, salvaguardando a proximidade e a rapidez de intervenção que as populações legitimamente esperam e necessitam. O Forte de Nossa Senhora da Conceição e o Império de Santo Amaro integram o grupo de 147 patrimónios candidatos às novas Sete Maravilhas de Portugal. Depois das respectivas candidaturas terem sido aprovadas e distinguidas com o selo oficial da iniciativa, o município de Velas viu assim aprovadas duas das candidaturas, sendo que, para a Presidente da Autarquia, este é um momento de orgulho para a ilha e para o concelho, reforçando aquele que é o compromisso na valorização e preservação do nosso património histórico. Nesta nova etapa e decisiva, com a escolha popular, apelamos ao voto de todos. Para votar no Forte de Nossa Senhora da Conceição, na categoria Castelos, ligue 761-207-107. Para votar no Império do Espírito Santo de Santo Amaro, na categoria Religião, ligue 761-207-117. Cada chamada tem um custo de 1 euro mais IVA. O Governo dos Açores lançou o concurso para a concessão do Serviço Público de Transporte Aéreo Regular no interior da região, com um preço base de cerca de 250 milhões de euros para o período entre 2027 e 2031. O anúncio do procedimento foi publicado em Diário da República e o valor do preço base é de 249 milhões 750 mil euros. O contrato atualmente em vigor foi celebrado com a SATA Air Açores a 28 de setembro de 2021, por 140 milhões de euros, tendo início a 1 de novembro desse ano e termo a 31 de outubro de 2026. O prazo de apresentação de propostas para o novo concurso para o período entre 2027 e 2031 termina a 11 de agosto. Quanto à informação, ficamos por aqui. Já sabe que estas e outras notícias estão em radiolumena.com. Mais de 300 de jovens residentes nos Açores participaram na atividade Como Funciona a Justiça em Portugal, promovida pela Secretaria Regional da Juventude, Habitação e Emprego, através da Direção Regional da Juventude, em parceria com a Comarca dos Açores. Esta atividade mobilizou um total de 371 jovens e estudantes da região, dos 15 aos 25 anos de idade, e decorreu durante o mês de maio, no âmbito da Semana Europeia da Juventude, que se assinalou entre 24 de abril e 1 de maio, dedicada aos temas da solidariedade, equidade e justiça. A Semana Europeia da Juventude é um evento organizado pela Comissão Europeia, de 2 em 2 anos, que promove a participação cívica, a cidadania ativa, o diálogo com os decisores políticos e a capacitação dos jovens, incentivando o acesso à informação credível e o envolvimento democrático. A Marina das Velas recebe a 21 de junho, domingo, pelas 20 horas, a performance artística Manche no Ash, integrado no Festival Maravilha, um projeto cultural itinerante que alia o circo contemporâneo e as artes performativas ao ambiente marítimo. Realizado a bordo de um catamarã transformado em palco flutuante, o espetáculo propõe uma experiência única, combinando acrobacias e expressão artística, tendo o mar como cenário natural. Integrada numa digressão internacional, a iniciativa pretende aproximar a cultura das comunidades costeiras, promovendo simultaneamente a valorização do oceano e do território. Quanto à informação, ficamos por aqui. Já sabe que estas e outras notícias estão em radiolumena.com.
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Bem-vindos à Máquina do Tempo, o programa que o leva a viajar pela música que marcou gerações. Apertem os cintos, porque vamos recuar aos finais dos anos 80, atravessar os ritmos inesquecíveis dos anos 90 e chegar às batidas que marcaram os anos 2000. Aqui, cada canção é uma memória, cada acorde é uma viagem. 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

0: 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Está a sintonizar a Máquina do Tempo na Rádio Lubena, seu ponto de encontro musical das 18 às 19, de terça à sexta-feira. Obrigado pela companhia. Prepare-se para continuar a viagem pelos sons inesquecíveis dos anos 80, 90 e 2000 e partilhe connosco as suas histórias e pedidos, porque esta é a sua rádio. 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

por aqui seguimos juntos, mergulhados nesta viagem musical. Obrigado por estar desse lado, a partilhar bons momentos com a máquina do tempo. Fique connosco, porque ainda há muitos sucessos incríveis para recordar.

Estamos de volta à Máquina do Tempo, sempre com melhor seleção dos clássicos que marcaram os finais dos anos 80 até aos anos 2000. Partilhe as suas memórias connosco, que música destas décadas não pode faltar nesta viagem. Mande já a sua mensagem pelas redes sociais ou pelo WhatsApp da rádio. Já a seguir, prepare-se para mais um tema que fez história. Fique desse lado, a viagem só agora começou.

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2: São 19 horas.

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3: A faturação dos negócios em Lisboa cresceu 8,01% nos dias dos concertos de Bad Bunny no Estádio da Luz na semana passada, de acordo com os dados divulgados pela Unicre. A empresa comparou ainda a performance de negócios em Lisboa durante a estadia do cantor porto-riquenho com o do período de Rosalía, que passou na capital para dois concertos na Meu Arena nos dias 8 e 9 de abril. Nos dias dos concertos de Bad Bunny, a faturação de negócios na capital cresceu 8,01% face ao mesmo período de 2025, enquanto nos dias dos espetáculos de Rosalía caiu 0,79%, indica o relatório da Unicre. Charlie XCX está de volta aos álbuns com Music, Fashion, Film e vai editá-lo a 24 de julho, revelou a própria nas redes sociais. O sucessor de Brat, de 2024, tem na fotografia de capa o realizador Martin Scorsese, o músico John Cale e o designer de moda Marc Jacobs. 11 canções, 30 minutos, 5 segundos, escreve a artista britânica na publicação, anunciando que já pode ser pré-encomendado. O disco foi antecipado pelos singles Rock Music e SS26, este último dando um mote para o nome do disco. A digressão com a orquestra de Melancholy and Infinitive Sadness, clássico de 1995 dos Smashing Pumpkins, vai passar por Portugal. Em concerto organizado pela Everything is New, Billy Corgan, o líder incontestado do grupo, vai fazer-se acompanhar da Orquestra Sinfonieta de Lisboa a 15 de setembro no Coliseu de Lisboa. Esta digressão, intitulada A Night of Melancholy and Infinitive Sadness feat Billy Corgan, começa a 1 de setembro com duas noites no Royal Festival Hall em Londres. Prosseguindo na Bélgica, dois concertos em Bruxelas e um em Antuérpia, a França, duas noites em Paris, em Espanha, dois concertos no Palácio Vista Alegre em Madrid, antes de chegar a Lisboa.
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1: Sabia que a rádio nos Açores é muito mais do que um meio de comunicação, sendo o verdadeiro pilar da identidade de cada ilha? As primeiras emissões experimentais privadas remontam a 15 de julho de 1928 em Ponta Delgada. Mas a rádio pública oficial só ganharia fôlego a 28 de maio de 1941, com a inauguração do emissor regional dos Açores da Emissora Nacional. Durante décadas, foi esta estação, que hoje conhecemos como Antena 1 Açores, que quebrou o isolamento geográfico, transmitindo notícias cruciais como o fim da Segunda Guerra Mundial e a chegada do homem à Lua. Mas a história não se fez apenas em São Miguel. Na Ilha Terceira, a Voz da Terceira, o Rádio Clube de Angra, foi fundado a 3 de abril de 1947 por iniciativa de Belmiro da Silva Rocha e Fausto Rodrigues Cristóvão. Já em Santa Maria, o Clube Asas do Atlântico nasceu em 1946, inicialmente como Clube do Ganso, desempenhando um papel vital no apoio à aviação civil e à comunidade local. Desde os antigos gravadores de bobina até à era digital, a rádio acompanhou as crises como o Vulcão dos Capelinhos em 1957 e celebrou a conquista da autonomia regional. Hoje, o arquipélago vibra com dezenas de rádios locais que mantêm vivo o sotaque e a alma de cada uma das nossas nove ilhas.
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0: de Mr. Lawrence, que nasceu no Brooklyn, numa família de judeus de sobrenome Rabinowitz, posteriormente modificado para Reed. Ele cresceu em Long Island, em Freeport, e cedo descobriu o seu interesse pela música e durante muitos anos escolares interessava-se também pelo rock and roll and blues. Foi um músico e compositor americano e ao lado de personalidades como John Cale, ele fundou a banda produzida por Andy Warhol, os Velvet Underground, banda que influenciou nomes como Iggy Pop, New York Dolls, David Bowie e depois toda a cena do punk inglês. Romeo and Juliet, na abertura desta edição dos Reis de Rock, sejam bem-vindos. Uma vez mais, o meu nome é Helder Reis. Temos então, pela frente, aí um grande, grande programa de rádio em 60 minutos à volta do planeta. Sejam todos muito bem-vindos.
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0: Kyoto Song é a segunda faixa do álbum de 1985 da banda The Cure. É conhecida pelo seu som distinto, escrita pelo vocalista Robert Smith. Dos Cure, britânicos nascidos ou fundados em 1976 em Crawley, Inglaterra. Seguido de 1900, o projeto a solo de Dark Synth Cold Wave, criado por Tina Boletti, que traz o som minimalista e eletro sombrio nesta edição dos Reis do Rock. A seguir em antena, Plastic People, Riding High on Acid.
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Riding High on Acid dos portugueses Plastic People. É uma canção do post-punk rock de 2018, do álbum de estreia Visions. E depois uma banda que eu gosto particularmente, os The Last International, uma banda de rock americana formada pelo guitarrista nova-iorquino EJ Pires e pela vocalista Delilah Paz. O grupo aborda temas bastante políticos, com canções sobre a situação das Primeiras Nações dos Estados Unidos, a guerra, a pobreza da classe trabalhadora e o abuso de poder. TLI, na edição dos Reis de hoje. Entretanto, The Blackwater Fever, Can't

0: Todas as semanas à volta do planeta, Reis do Rock presente em 8 países. De Brisbane, Queensland, na Austrália, chegam os The Blackwater Fever, banda de blues com guitarra e bateria, formados em 2005. Eles foram premiados como a melhor banda de blues and roots no Sunshine Coast Music Festival de 2006. Banda de Shane Hicks, e ali bem juntinho com a banda de Dave Gahan, de Basildon, Essex, Inglaterra. O rock eletrónico, rock alternativo, desde 1980. Contact, máquina em antena.
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0: Mas que grande programa tivemos hoje por cá. Aqui, na sua rádio de sempre. Freedom, uma música da banda de rock americana Rage Against the Machine, lançada como quarto e último single do seu álbum homónimo em dezembro de 1993. Na altura, Tim Comerfold, Zach de la Rocha, Tom Morello e Brad Wilk. E entretanto, Even Flow, uma canção da banda de rock americana Pearl Jam, com letra escrita pelo vocalista Eddie Vedder e música composta pelo guitarrista Stone Gossard, lançada em 1992. Para o final da hora, Things You Miss When You Blink, Transistor em Living. Uma vez mais, foi uma honra estar na sua companhia. Cheers, mates. See ya.
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0: Living Off the Dead.
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5: Bem, esta semana no Top 5 vocês ditaram a entrada direta para uma das posições, já vamos ver qual, de uma das músicas de apoio à nossa seleção de um dos nossos artistas portugueses. Qual será o lugar em que se posicionou? É isso que vamos ver a partir de agora. Contamos então com uma nova entrada na tabela desta semana. Número 5, nova entrada. É logo no topo da tabela, em baixo, não é? No fundinho da tabela, que aparece esta nova entrada. Número 5 é uma nova entrada do Melão, o Ex-Excesso. Isto porque, para quem não sabe, os Excessos voltaram a separar-se. O Melão com este Contigo Estou em Casa. A primeira semana que se apresenta na tabela é uma música de apoio à seleção nacional neste Mundial de 2026.

Contigo estou em casa do melão esta semana a entrar diretamente para o número 5. Uma nova entrada, a única para a tabela desta semana. Quanto ao número 4, mantém-se nas mãos desde a semana passada do Fernando Daniel e o tema Juro. Anda por cá há 6 semanas na tabela, concretiza esta 6ª semana, mantendo-se no número 4. Juro e Fernando Daniel.

Juro de Fernando Daniel esta semana a manter-se no número 4 do top 5 da RL Açores. Foram vocês que votaram. Continuo a dizer muito obrigada a vocês em casa que todas as semanas fazem possível a renovação desta tabela. Como é que vocês fazem se ainda nunca votaram na nossa tabela? É muito simples. No final do programa sai o link de uma sondagem no Facebook da RL Açores e também no grupo Heartbeat Music RL Açores no Facebook. E vocês podem selecionar 5 opções da listagem de músicas que vos é apresentado para a votação. Caso não encontrem por lá a música que vocês gostavam de ver na tabela, é muito fácil, basta adicionar mais uma opção à lista e essa música passa a fazer parte da listagem para votação da tabela do top 5 da nossa rádio. Cuidado porque há uma atenção especial a ter, em termos de regras, só há possibilidade de existir uma música por artista na tabela de cada vez. Ou seja, é uma medida que tomamos porque há uns tempos atrás haviam 3 músicas do mesmo artista no top 5. Isso não pode acontecer porque deixa de poder entrar na tabela outros nomes, outros artistas, outros talentos que também têm direito de subir à tabela. E por isso só é permitido uma música por cada artista a votação todas as semanas. Passo a explicar então esta parte e então prosseguimos na nossa votação. Na nossa contagem decrescente e não na votação. Já dissemos que no número 5 se encontra a nova entrada do Melão com a música de apoio à Seleção Nacional no Mundial de Futebol Contigo Estou em Casa. No número 4 manteve-se Fernando Daniel com Juro. No número 3 desce uma posição na tabela, deixa a vice-liderança o tema Eu Vou Estar Aqui dos Excesso. Anda por cá há 26 semanas. Excesso e Eu Vou Estar Aqui.

Exceção esta semana na terceira posição, descem uma posição na tabela. Quanto à vice-liderança agora, pertence à subida de um posto da música Sem Ar, de Carlos Ribeiro. Também ele, um ex-excesso a marcar presença na nossa tabela. Anda por cá há 13 semanas, Sem Ar e Carlos Ribeiro esta semana no segundo lugar.

Chegamos então ao número 1. Este mantém-se inabalável há semanas nesta posição. É Lusa. O tema chama-se Eros. Mantém o número 1 desde a semana passada.

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Só tão dos porquês de Ciro. É esta a música que roda agora na antena. Depois teremos direito de ouvir Amor Medo e o tema Soma, para seguirmos depois para as

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2: Boa noite, são 22 horas.

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4: Boa noite, é com prazer que vos dou as boas-vindas a mais uma edição da playlist Reflexos na RL Açores. Convosco estará aqui até à meia-noite a acompanhar-vos nesta lista escolhida por vocês, Alexandre Alvernaz. 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

só agora que iniciou esta viagem noite dentro connosco, na antena da RL Açores. Convosco está Alexandre Alvernaz e Playlist Reflexos. 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
2: Boa noite, são 23 horas.
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2: Espero que estejam a gostar nesta noite. Na seleção que está a ser apresentada, convosco está Reflexos na IRL Açores.

Esta é a vossa playlist de reflexos a rodar na antena da IRL Açores até às 24 horas. E eu sou Alexandra Alvernaz e estou convosco na condução de mais uma edição da vossa playlist.

Notícia de última hora, um jovem português de 24 anos é acusado pela comunidade conformista de ter, alegadamente, tentado fazer pela sua vida. Até ao momento, o arguido mantém silêncio e as autoridades admitem que não será fácil obter uma reação do

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2: Boa noite, são 0 horas.
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